Noite 39, bom dia Pabones, dia 25 de setembro, sexta-feira, sextou, Dia Internacional do Farmacêutico. Vamos ver alguns factos históricos que também marquei 25 de fevereiro.

Eu comecei então no ano de 1606, estou a falar da Batalha de Stamford Bridge, vê a derrota de Haroldo III da Noruega pelo rei Haroldo II de Inglaterra. Em 1237, Inglaterra e Escócia assinam o Tratado de York, estabelecendo a localização da sua fronteira comum. Em 1396, o sultão otomano Bezazeto I e o rei sérvio Stevan Lazarević derrotam as forças aliadas cristãs na Batalha de Nicópolis, considerada a última grande batalha dos cruzados em território europeu. Em 1513, Balboa chega ao Oceano Pacífico por terra no Panamá. Em 1555, a Paz de Augsburgo é assinado pelo Imperador Carlos V e pelos príncipes da Liga de Esmacalda. Em 1690, Public Occasions Both Foreign and Domestic, o primeiro jornal a aparecer nas Américas, é publicada pela primeira vez e única vez. Em 1775, Revolução Americana, Ethan Allen se rende às forças britânicas após tentar capturar Montreal durante a Batalha de Long Point. Em 1768, Unificação do Nepal. Em 1868, a fragata a vapor imperial russa Alexander Navisky naufraga ao largo do Jutlândia, enquanto transportava o grão-duque Alexei Alexandrovich da Rússia. Em 1876, o Museu Paraniense, terceiro museu mais antigo do Brasil, é inaugurado em Curitiba. Em 1890, o Congresso dos Estados Unidos cria o Parque Nacional da Sequoia. Em 1904 é dada a Batalha de Vau ao Pemba, onde as forças expedicionárias do exército português são derrotadas pelos coamatos. Em 1906, Leonardo Torres e Quevedo demonstra o telequínio guiando um barco da costa no que é considerado o primeiro uso de um controle remoto. Em 1915, Primeira Guerra Mundial, começa a Segunda Batalha de Champagne. Em 1918, Teatro de Operações do Médio Oriente da Primeira Guerra Mundial, fim da Batalha de Megido, que se saldou uma vitória decisiva dos aliados sobre as forças otomanas e alemãs em várias frentes de combate, desde o Mediterrâneo até Amá. 1926, assinatura da Convenção sobre a Escravatura, sob os auspícios da Sociedade das Nações, que criou um mecanismo internacional para a perseguição da prática da escravatura. Em 1935, Assis Chateaubriand inaugura em PRG3, Super Rádio Tupi do Rádio Rio de Janeiro. Em 1944, último dia das operações Market Garden, com a retirada de Arman da 1ª Divisão Aerotransportadora do Reino Unido. Em 1959, Soloman Bandaramaike, primeiro-ministro de Sri Lanka, é mortalmente ferido por um monge budista, Taldwe Soman, e morre no dia seguinte. Mais histórias. Na 1960, ONU realiza plebiscito em Ruanda para decidir entre monarquia ou república. 1972, República Democrática Popular da Argélia é formalmente proclamada. Ferhat Adabas é eleito presidente do governo provisório. 1962, a Guerra Civil do Iêmen do Norte começa quando Abdullah As-Salal destrona o recém-coroado irmã Mohamed Al-Bart e declara o Iêmen como república sob sua presidência. 1963, Lord Deming divulga o relatório oficial do governo do Reino Unido sobre o caso Profumo. Em 1964, começa a Guerra da Independência de Moçambique contra Portugal. Em 1967, Carlos Lacerte e João Goulart emitem nota conjunta no Uruguai, defendendo a frente ampla contra a ditadura militar brasileira. Em 1969, é assinada a carta que cria a Organização para a Cooperação Islâmica. Em 1977, cerca de 4.200 pessoas participam da primeira corrida de maratona de Chicago. 1978, voo Pacific Swedes Airlines 182, um Boeing 727 colide no ar com um Cessna 172 e cai em San Diego, matando 144 pessoas. 1981, Belize é admitido como Estado-membro da ONU. 1987, o governador-geral do Fiji, Penai Ganilau, é deposto em um golpe de Estado liderado pelo tenente-coronel Civitini Rabuka.
1992, a NASA lança Mars Observer. 11 meses depois, a sonda falharia ao se preparar para a inserção orbital. 1999, reinauguração do Museu do Café do Brasil. 2003, o terremoto de 8.3 de Hokkaido atinge a costa de Hokkaido, Japão. Mais de 800 pessoas ficaram feridas. 2019, terremoto na Caxemira causa 40 mortes e fere mais de 850 pessoas. 2020, Itália vota para emendar a sua Constituição para reduzir o tamanho do seu Parlamento em um terço. Alguns factos e acontecimentos históricos é que está marca esse dia de hoje.

0: Você está na Semana do Inferno, na hora 1 de 130 longas horas. Tudo o que você quer é voltar para casa. Quer ficar confortável, quer comer alguma coisa, quer a sua mulher abraçando você. Todo aquele conforto está ali, naquele um segundo. E é aí que as pessoas se perdem. O quanto aquele treino é duro, eu não espero que ninguém entenda isso. Só o 1%. Mas as vozes mais altas desse mundo são os 99% que não fazem ideia do que você tem que fazer. Eu acabei fazendo quase duas corridas de 300 quilômetros, uma atrás da outra. Eu me perdi na primeira. Eu fiquei muito doente. Eu saí do percurso, então basicamente eu deitei por umas 12 horas. Mas aí acabei voltando para a prova, ainda estava na prova oficial. Eu acabei voltando para a prova depois de 12 horas fora. Então, eu chego nos 300 e poucos quilômetros passando muito mal, sem conseguir respirar. Eu tive um edema pulmonar. Aí, o médico me falou: se você sair do percurso agora e for para o médico, não vai poder voltar e terminar. Então eu tive que decidir. É disso que você está falando. Eu estava deitado na cama, me sentindo melhor. E eu juro por Deus, eu achei que alguém estava falando comigo. Tipo, você ainda não acabou. Provavelmente meu subconsciente dizendo: levanta e volta lá.
1: Isso não é por glória.
0: Não. É pelo simples fato de que você consegue. Você pode ficar sentado, só pensando nisso o ano inteiro. Ou pode ir lá por você mesmo e sentir orgulho de saber que você podia e você fez. Você descobre isso olhando para dentro, criando calo em cima da mentalidade de vítima. Você é sempre uma vítima, mesmo tendo tudo na vida, até perceber o que você conquistou. E eles esquecem disso. É preciso uma pessoa muito, muito única. Uma pessoa única, uma mente única, para fazer esses trabalhos necessários nesse mundo. Então, a gente é o único recurso que temos para nos salvar. Endurecimento mental, resistência mental é uma habilidade perecível. Só porque você passou por um treino uma vez não quer dizer que dura para sempre. E é por isso que muita gente me odiava, porque eu entendi isso. Você revalida tudo, e com a mente você tem que revalidar sempre. Essa é uma das maiores revalidações que existe. E nesse nível, você tem que revalidar todo santo dia. Muitos perguntam: como você faz o que faz? No fim do dia eu me faço mais uma pergunta: eu consigo dar mais um passo? E geralmente a resposta é sim. Se você responde sim e não dá o passo, isso é fracasso de verdade. Então muita gente consegue dar mais um passo e escolhe não dar. Ah, eu não sei se dá para dar dois. Você responde a pergunta depois do primeiro passo. Mas eu sempre consigo dar mais um passo. Se eu escolho não dar, o problema é meu. E eu tenho que viver com isso. Todas as vezes que eu pensei, é isso, eu não vou voltar. E voltei, não vou voltar e voltei, não vou voltar e voltei. Isso me mostrou ainda mais o que a gente tem como humanos, se estivermos dispostos a ir lá e forçar aquele passo a mais. Eu sempre busco mais. Sempre busco qual é a próxima coisa para mim, como eu cresço. E aquilo ali era a próxima coisa para mim. Eu tive que me jogar no esgoto para mostrar para as pessoas: ei, eu vim do inferno. Quando você encara de frente quem você é, tem um ponto de partida. Beleza, eu não sou muito inteligente. Eu não tenho coragem, não tenho autoestima. Eu não tenho nada. Nada? Esse é meu ponto de partida. Agora dá para partir a partir daí.
1: O que a maioria erra sobre motivação?
0: Acham que é uma solução permanente. Elas acham que é algo que é constante. Acha que quando conseguirem, vão segurar aquilo para sempre. Nada é permanente. Nada é permanente. E muitas vezes você tem que aprender a performar sem motivação. Aprender a performar sem propósito. Aprender a performar em várias situações. E é isso que as pessoas pensam. Preciso ter essa motivação para treinar, para estudar, para ser melhor. Aí se não tem, simplesmente não fazem. E é aí que você fracassa. Você tem que treinar a sua mente muito além da motivação. Se tem motivação, ótimo. É a lenha do fogo. Basta uma faísca para queimar a floresta inteira. Mas você tem que aprender a viver sem motivação. Você tem que ser sua melhor versão no seu momento menos motivado. E aí é que está a parte complicada. Motivação é só uma palavra. Você precisa ter claro na cabeça onde quer chegar e saber que a motivação não vai te levar lá. Porque nem sempre vai estar motivado.
1: O Diogo falou exatamente isso. Disciplina come motivação no café da manhã.
0: Mas sem a cabeça limpa, não existe disciplina. Disciplina é ótima, motivação é ótima. Mas se não cabe nada na sua cabeça, porque tá tudo entulhado de lixo, não tem disciplina. Veja a Semana do Inferno, é um exemplo perfeito. São 130 horas. E 130 horas tem muitos segundos. Digamos que você está na água gelada e a sua vida passa diante dos seus olhos. Cada vez que a onda passa por cima da sua cabeça, você pensa: eu preciso sair dessa água agora. Você está na Semana do Inferno, na hora 1 de 130 longas horas. É aí que entra a decisão de um segundo. Você esqueceu todo o motivo de estar ali. Não liga para os SEALs, não liga para nada disso, não liga em lutar pelo seu país, não liga para aquele tridente dourado que colocaram no seu peito, não liga para nada disso. Tudo que você quer é voltar para casa. Quer ficar quentinho, quer comer alguma coisa, quer sua mulher te abraçando. Todo esse conforto está ali, naquele um segundo. E é aí que as pessoas perdem. O que eu faço nesse um segundo, porque todo mundo pensa em desistir, é duro. Mas o que você tem que fazer nesse segundo é difícil processar informação durante a dor. Porque a dor toma conta de você e você não pensa racionalmente. Você pensa só em lutar ou fugir, se salvar. Não é um pensamento racional. Não é o que vai te tirar dos momentos difíceis. A maioria falha nesse um segundo, mas o que eu faço? Eu fisicamente fico dentro da água. Porque se eu sair, eu desisti. Então fico na água fisicamente, mas mentalmente eu tô lá na praia junto com os instrutores. Fisicamente ainda na água, mas mentalmente eu tô de boa, de casaco. E agora eu penso logicamente, porque eu tô quente. Mentalmente eu tô quente. Naquele um segundo eu penso: não vamos desistir ainda, Goggins. Vamos pensar nas opções. Onde você vai parar se largar isso? Para onde você vai? Eu acalmo o meu cérebro, porque ele só quer sair. Tocar o sino, largar tudo, se esquentar, e aí tá ferrado. São essas as coisas que você pensa na decisão de um segundo. Então, é disso que se trata. Ganhar o controle da sua mente e dizer: eu realmente quero estar aqui. E eu vou ter um monte desses segundos nessa jornada de 130 horas. Eu tenho que aprender a controlar isso, porque se eu falhar, em um desses segundos, eu não vou ser um CEO. Eu não vou ser um médico, eu não vou ser um advogado, eu não vou ser nada. É essa a importância da decisão de um segundo. É a sua mente tomando o controle de você. Você tem que dizer: calma aí, quem manda aqui sou eu. E é disso que se trata.
2: É assim, foi nós reflexão, espero que vou ouvir. Reflexão bastante interessante. Bastante interessante mesmo. Pois é, nós não te segui, uma boa, na boa rádio comunitária de Espargos. Boa sintonia, amiga. Aquele abraço. Vamos à leitura de Press Online Nacional. A ver o que é que os jornais da praça estão a trazer na sexta primeira página para esse dia de hoje. Estou começando a InfoPress a trazer. Qualificação CAM 2025, Cabo Verde estreia-se hoje no Mali, no batismo do novo selecionador. Ainda Clóvis Silva quer jornalistas em todos os órgãos de administração de comunicação social pública. Dia Mundial do Mar, pescadores da praia destacam a importância do oceano para o sustento das famílias. Clóvis Silva aponta a construção de mais um piso no Palácio da Justiça de São Vicente como prioridade. Ainda São Vicente, governo quer descentralizar serviços da justiça e envolver autarquias. Maio, MPD rejeita abandono do sector primário e reivindica investimentos na ilha. Mais de 500 eleitores são tomenses votam no domingo em Cabo Verde para as legislativas de São Tomé e Príncipe. Ilha do Fogo acolhe 4º Congresso Internacional de Turismo e Natureza em outubro. Ilha do Sal e Assistas pedem aumento de 25% nas tarifas de transporte público e reforço da fiscalização. Ainda Santa Catarina do Fogo, Câmara prevê construção de até 70 casas sociais e reabilitação de habitações. Projeto Vulcãozinho 2.0 premia 20 alunos e homenageia 9 personalidades de Xandas Caldeiras. Geração Be Bright quer criar rede de apoio das famílias na prevenção do suicídio. O governo vai ativar unidade de coordenação de comunicação social para definir políticas. Santo Antão Frei Hamilton Gomes apela aos fiéis para manterem fé e procurarem proteção em Nossa Senhora. Ilha do Sal, rendição de marginais de Ével expõe problemas sociais ocultos na ilha. Livro, cifras e pinturas devem ser usados como método de ensino, defende autor. Literatura, candidatura de 45ª edição do Prémio Ferreira de Castro, abertos até 11 de setembro. Boa Vista, Semana da Morna, desconstrói palcos formais e leva música tradicional à beira-mar. Ilha do Sal criada Ardas para impulsionar a inclusão de pessoas com deficiência através do desporto na ilha. Federação considera 2026 já ano zero para estruturação de futsal cabo-verdiano. Futsal, seleção nacional masculina, participa da Copa das Nações do Brasil em outubro. Qualificação CAN, seleção nacional chega a Bamako. A ver então esta esgana Bamako, uma seleção de Mali. Tempestade tropical Gonzalo aproxima-se de Cabo Verde. Cri títulos de Expresso das Ilhas. Tempestade Gonzalo aproxima de Cabo Verde. Cabo Verde está sob aviso de tempestade tropical devido à aproximação de Gonzalo, que se formou no Atlântico, segundo o Centro Nacional de Furacões dos Estados Unidos. Mau tempo pode provocar interrupções no fornecimento de energia. Mau tempo pode provocar interrupções temporárias no fornecimento de energia elétrica devido às previsões de ventos fortes, chuvas, intensidade variável e trovoadas, alertou a empresa de eletricidade EDEC. Francisco Carvalho defende ação climática mais ambiciosa e investimento adequado no sector. O primeiro-ministro Francisco Carvalho defendeu uma ação climática mais ambiciosa, reforço da adaptação da resiliência, bem como acesso a financiamento previsível e adequado para os países mais vulneráveis durante a sua participação na Climate Summit 2026 nas Nações Unidas. O governo propõe trabalho conjunto com autarquias para prevenir criminalidade. O governo quer envolver as câmaras municipais nas ações de prevenção criminal através de uma estreita colaboração com os serviços de reinserção social. A ideia é identificar áreas de intervenção que permitam trabalhar com jovens em conflito com a lei antes da sua entrada no sistema prisional, disse o ministro da Justiça. São Vicente, Tribunal de Pequenas Causas, ainda sem prazo para instalação. O Ministro da Justiça não estabelece para já um prazo para instalação do Tribunal de Pequenas Causas em São Vicente. De visita à ilha, Clóvis Silva garante que está a incentivar a concretização da iniciativa. Estado do tempo pode condicionar ligações marítimas entre 24 e 26 de setembro. A CV Interilhas informou que há possibilidade de constrangimentos pontuais nas ligações marítimas entre 24 e 26, devido à previsão de agravamento das condições meteorológicas, podendo ocorrer alterações de horários, atrasos ou mesmo suspensão de viagens, sempre que necessário para garantir a segurança dos passageiros, tripulações e operações. Tubarões Jesus defende na Mali qualificação para CAN 2027, ainda expressa trazer Ferro Gaita, marca presença no Mimo Festival. A banda musical Ferro Gaita encontra-se no Brasil para participar no Mimo Festival, que decorre de 25 a 27 deste mês, em Olinda, Pernambuco. A atuação da banda será sábado 26, às 21h, na Praça do Carmo. Título GB na Press Online Nacional. Agora, nota Bate-Bonn na Alemanha, para complementar notícias, mas em bloco de DW. 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
3: Não sei como é que vamos para eleições, porque alguém terá que explicar quais são as condições para podermos ir à eleição.
4: Na Guiné-Bissau acentua-se cada vez mais o contraste entre o discurso oficial e as críticas da oposição. Enquanto os partidos da oposição dizem não haver condições para eleições em dezembro, o presidente de transição apela à participação dos cidadãos no pleito. É este o tema que está em destaque hoje no Praça Pública. Eu sou a Raquel Loureiro e acompanho-te nos próximos 20 minutos.
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4: Boa noite. Por ocasião dos 53 anos de independência da Guiné-Bissau, que hoje se assinala, o presidente de transição, Horta Entá, reconheceu o momento conturbado que o país atravessa. Numa mensagem em vídeo dirigida à nação, o presidente de transição disse que ainda assim o atual governo está a apresentar resultados positivos. Horta Entá agradeceu aos países e à comunidade internacional pelo apoio prestado à Guiné-Bissau e destacou a necessidade de união para a realização das próximas eleições.
6: O nosso país está em transição política, mas a Guiné-Bissau não parou. Todos os nossos parceiros internacionais relevantes continuaram a apoiar o governo de transição. Faço um apelo a todos os guinenses, em particular aos jovens guinenses. Faltam poucos meses até a realização das próximas eleições presidenciais e legislativas, já no próximo mês de dezembro. Construir um futuro melhor que o povo guinense merece. Vamos todos ser ativistas da paz, vamos todos ser ativistas da tranquilidade social.
4: Chamado a comentar o apelo de união do presidente de transição, numa altura em que os partidos da oposição denunciam restrições à atividade política, o analista guineense François Dias diz não conseguir entender qual é a intenção do discurso do presidente.
7: Desde o golpe de Estado, ele sempre faz discurso para a unidade nacional, mas manda sempre torturar os opositores, manda prender os opositores, e acho que o apelo do PRS para a não realização das eleições é justa, e estamos agora numa situação em que o alto comando militar, que nós não sabemos quem são os seus representantes, quais são os seus coros, não é? Mandaram agora despejar o PGC, que é uma competência do tribunal, não obstante ter havido uma decisão da Assembleia Nacional Popular, do povo de Guiné-Bissau, que atribuiu ao PGC aquele património, mas eles decidiram transformar tudo no património do Estado. Portanto, eu não percebo completamente qual é a intenção do discurso do presidente de transição, sobretudo neste momento em que nós vamos às eleições, e eles mandam despejar o PGC como se fosse o tribunal. Por isso é que aquele discurso de dizer para os jovens não se endireitarem para a violência e sobretudo elogiou o governo que nós sabemos que o povo de Guiné-Bissau está no sofrimento, portanto eu não consigo compreender qual é o alcance e a intenção do próprio presidente de transição.
4: Também ouvido pela DW, porta-voz do Partido de Renovação Social, PRS, Paulo Batista, diz que não há condições para a realização das eleições gerais marcadas para 6 de dezembro.
3: Não sei como é que vamos para eleições, porque alguém terá que explicar quais são as condições para podermos ir à eleição, porque não é possível num país onde há golpe, onde há alteração da lei constitucional, depois impõem, como é que se diz, estado de sítio, e sem levantamento estar sítio. Os partidos têm que organizar, têm que fazer congresso, têm que mudar a estrutura, têm que eleger as pessoas que vão representar partidos, nesse caso os deputados e quem é que vai ser candidato à presidência. Nós não podemos ir à eleição sem congresso. Há estruturas já caducas, como é que vamos para eleições?
4: E hoje no nosso Facebook perguntamos como avalias o ambiente político que se vive na Guiné-Bissau neste período pré-eleitoral. Para saber o que pensam os nossos ouvintes, temos hoje connosco o Braima Darami. Olá, Braima. O que está a ser então partilhado aí contigo no nosso Facebook?
8: Boa noite, Raquel. Boa noite, ouvintes da DAW. Vários internautas consideram que o país atravessa um momento difícil. Jibril Diallo questiona a situação da liberdade no país, perguntando: país que não tem liberdade, este país está num bom caminho? Também Omar Salimo manifesta desencanto com a classe política, afirmando que políticos covardes não me interessam. Já Lenin Sansan deixa uma crítica ainda mais dura, resumindo a sua opinião em três palavras: bandidos no poder. Outros comentários apontam para uma alegada degradação da qualidade de liderança política. Mendes de Carvalho escreve que se Amílcar Cabral estivesse vivo, morreria de vergonha, criticando igualmente o desempenho de algumas figuras do Estado. Na mesma linha, Nico Augusto Có resume o seu sentimento numa expressão curta: muita vergonha. No geral, Raquel Loureiro, os comentários refletem um ambiente de forte insatisfação e desconfiança em relação ao atual contexto político, numa fase em que a Guiné-Bissau se prepara para mais um processo eleitoral. Raquel Loureiro, é contigo.
4: Obrigado, Braima. Este é um tema que podes ainda continuar a comentar nas nossas redes sociais.
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4: Entretanto, o presidente do Partido Africano da Independência da Guiné e Cabo Verde, PAIGC, Domingos Simões Pereira, reagiu hoje nas suas redes sociais àquilo que chamou de apropriação indevida da sede nacional do partido. Isto depois desta quarta-feira, as autoridades guineenses terem colocado uma placa diante da sede do PAIGC em Bissau, a assinalar que o imóvel é património do Estado. Simões Pereira voltou a frisar que o edifício é propriedade do partido e desafiou as autoridades a apresentarem publicamente o fundamento jurídico que sustenta a ocupação do espaço. A mesma ideia foi defendida à DW pelo porta-voz do PAIGC, Munir Conté.
9: É uma sede que nos foi atribuída a título de definitivo e gratuito, usando aquela figura jurídica que é o usufruto, porque é um património do PAIGC. Quando o PAIGC entrou para Bissau, não havia estruturas do Estado e foi através dos fundos que o PAIGC recebeu dos partidos amigos que se instalou o Estado da Guiné-Bissau. Por isso mesmo, em gesto de gratidão, de reconhecimento, foi-nos atribuída aquela sede, mas fez-se todos os procedimentos jurídicos, né? Primeiro houve aquela, portanto, cedência, mas depois a Assembleia Nacional Popular aprovou aquela decisão. A lei foi depois publicada no Boletim Oficial.
4: Em Angola, os oficiais de justiça iniciaram esta quinta-feira uma nova greve. A paralisação é justificada pelo Sindicato da Classe com o incumprimento por parte do governo dos compromissos assumidos em janeiro.
10: Está a decorrer a greve num ambiente de cordialidade, respeito pelas instituições e que se cumpra as nossas reivindicações, que são a melhoria das condições de trabalho, a melhoria do pagamento das nossas comparticipações de emolumentar de forma justa. Outra questão, o modelo de governação do Cofre Geral da Justiça, que tem que ser repensado. Não podemos ter as delegações provinciais a dependerem do Cofre Geral da Justiça para a compra de um tinteiro, para a compra de uma lâmpada. Não podemos. Enfim, há um conjunto de reivindicações. Algumas são diretamente ligadas ao trabalhador e outras da melhoria da gestão da instituição.
4: Ouvimos Danilson Duro, porta-voz da greve do Sindicato dos Oficiais de Justiça de Angola. Ainda neste país, governo e professores terão chegado a acordo sobre o fim da greve. Em declarações ontem à noite, o secretário-geral do Sindprof, Edmar Ginguma, confirmou o entendimento entre as partes em relação aos pontos que divergiam entre o governo angolano e os professores. Segundo o governo, a paralisação vai terminar na próxima segunda-feira. Já o sindicato remete a confirmação da data do fim da greve para depois de ouvir os docentes. Sindicato e Ministério da Educação voltam a reunir-se esta sexta-feira. O presidente de Moçambique pediu ontem na Assembleia Geral das Nações Unidas o apoio internacional mais previsível e coordenado para acabar com o terrorismo na província de Cabo Delgado. Na mesma ocasião, Daniel Chapo admitiu que a estabilização na região continua incompleta. O Partido Anamola nega que cerca de 300 membros tenham abandonado a sua formação política na cidade de Nacala, na província de Nampula. A DW, o coordenador provincial do partido, Castro Nikina, fala de tentativas de desestabilização por parte dos seus adversários.
11: O plano é desestabilizar o Anamola. Então, se há grupos que estão preocupados em
12: em desestabilizar o Anamola. Significa que é um plano, digamos, meio sujo. É, meio sujo. E para qual a finalidade não sabemos. Mas nós estamos firmes, estamos a trabalhar sem sobressalto, não estamos abalados.
4: Ouvimos Castro Niquina, coordenador provincial do Anamola. A Federação Moçambicana das Associações dos Transportes, FEMATRO, fez saber que vai propor a subida de preço do transporte público de passageiros em 20 meticais, cerca de 27 cêntimos, que vai duplicar o valor face ao não pagamento dos subsídios. Em causa está a falta de pagamento pelo governo do subsídio para mitigar a subida dos preços dos combustíveis, uma medida adotada pelo Executivo para evitar a subida no valor das tarifas. A oposição política no Sudão do Sul qualificou hoje de farsa as eleições previstas para 22 de dezembro e pediu um diálogo inclusivo que envolva todas as partes em conflito. O Movimento de Libertação do Povo do Sudão na oposição, a principal força da oposição neste país, afirmou num comunicado que não aceitará que o processo eleitoral seja realizado sem consenso ou sem a participação de todos os signatários do Acordo de Paz de 2018. A plataforma da oposição Cored, declarada terrorista pelo Ministério Público da Guiné Equatorial, rejeitou todas as acusações e denunciou as recompensas financeiras oferecidas pela Justiça do país pelo reprateamento dos seus membros. A coligação não é nem terrorista, nem criminosa, nem militar, mas sim uma coligação política civil, respondeu esta entidade numa declaração publicada esta quarta-feira no seu site. O presidente chinês Xi Jinping defendeu hoje que a China e os Estados Unidos devem reforçar o diálogo e evitar o confronto, considerando que as duas potências partilham uma responsabilidade histórica pelo progresso humano. Xi Jinping falava esta quinta-feira aos jornalistas, antes da reunião com o presidente dos Estados Unidos, Donald Trump, na Casa Branca. A Justiça dos Estados Unidos ordenou o restabelecimento do acesso à Casa Branca das emissoras norte-americanas cujos passes de imprensa foram retirados por ordem do presidente Donald Trump. De acordo com as agências de informação, os órgãos já conseguiram fazer a cobertura dos eventos esta tarde na Casa Branca.
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4: E no A Nossa Voz desta quinta-feira falamos sobre as eleições deste fim de semana que vão ocorrer em São Tomé e Príncipe. Mais de 146 mil eleitores vão às urnas já no próximo domingo para votar nas eleições legislativas, autárquicas e regionais. Os jovens dizem estar preparados para exercer o direito de voto, mas esperam que os futuros dirigentes cumpram as promessas feitas durante a campanha. Os detalhes com o nosso correspondente em São Tomé e Príncipe, Danilson Gomes.
13: Os eleitores são-tomenses são chamados às urnas no próximo domingo para votar nas eleições legislativas, autárquicas e regionais. Nas legislativas estão em disputa 55 lugares na Assembleia Nacional, num resultado que será determinante para a formação do próximo governo. 7 forças políticas concorrem às eleições legislativas, nomeadamente MCIPS-PUM, Nossa Terra, Movimento Basta, MLSTP, PCD, MDFM e ADI. Nas ruas, os jovens dizem que vão votar e esperam que os partidos políticos cumpram as promessas feitas durante a campanha.
14: Eu vou votar porque votar é um direito do cidadão, então nós como cidadãos do país devemos exercer esse papel.
15: O projeto que eu achar convincente para o país, no dia 27, darei o meu voto.
13: Os partidos políticos apresentam propostas, mas os jovens querem saber se depois das eleições essas promessas serão postas em prática.
16: Muitos entram, prometem e não cumprem. Muitos prometeram, vai dar melhor para jovem, vai fazer isso, mas não fez nada.
13: E entre as principais preocupações, os jovens destacam o desemprego e a falta de oportunidades.
15: Um cidadão, 105 anos ou 4 anos, faz a sua licenciatura e não tem oportunidade para poder trabalhar. O que lhe resta é fazer motoqueiro.
4: O antigo primeiro-ministro da Guiné Equatorial, Vicente Eta Tomi, vai chefiar a missão de observação da Comunidade dos Países de Língua Portuguesa, CPLP, às eleições deste domingo em São Tomé e Príncipe. Esta missão da Cplp vai contar com 29 observadores no terreno para acompanharem a fase final da campanha eleitoral, também o dia da votação, a contagem dos votos e depois também o apuramento parcial dos resultados. Em Portugal, os eleitores ouvidos pela DW dividem-se entre o otimismo e o ceticismo. Há quem anteveja uma elevada abstenção e os jovens parecem ter baixas expectativas dos candidatos que se apresentam para deputado da diáspora Assembleia Nacional de São Tomé e Príncipe. É o que nos conta nesta peça João Carlos, a partir de Lisboa.
17: Raulentino Soares faz parte do grupo de jovens que saíram de São Tomé e Príncipe nos últimos 3 anos em busca de uma vida melhor em Portugal. Assegura a DW que vai votar nas legislativas deste domingo.
18: Eu posso dizer que sim, eu vou votar e também espero que meu voto possa ser algo que possa também influenciar e para fazer de forma para que o país possa ter um bom desenvolvimento, tendo em conta que estamos numa situação meio caótica, né? Muita crise no país.
17: A falta de perspectiva levou sobretudo jovens a abandonarem o país, adianta Soares.
18: Houve muito fluxo porque as pessoas emigraram para procurar melhor condições de vida e tendo em conta que lá as coisas estão assim muito difíceis.
17: Márcio Lima, outro recém-chegado a Lisboa, mostra-se incrédulo.
19: Eu espero que os que estão lá tenham a cabeça e tenham a vontade de trabalhar, porque se estão lá para ir fazer o que os outros andavam a fazer, melhor não.
17: Diz, sem mais palavras, que não vai confiar o seu voto na incerteza e, por seu lado, Raulentino pede mais a quem vier a governar o país nos próximos 4 anos.
18: Que pense no povo, que possa fazer com todo o esforço para que haja uma boa governação. O governo tem que criar uma situação que encoraje os jovens a manter-se no país, a construir, a evoluir o país. Então, eu espero que haja melhoria.
17: Nestas eleições legislativas, concorrem para deputado no Círculo da Europa o candidato independente Luiz Hélio Salvaterra Pinto, inscrito na lista do PCD, que Nilson Marques e Ana Paula Carvalho, do MDFM, Vanderlei Souza e Carla César, pelo MLSTP, e a ADI aposta em Eleonora Neto e Alcides Santos. Todos querem mobilizar os jovens e fazer parte da solução. Mas a ativista social Solange Salvaterra está muito apreensiva em relação à abstenção e apela aos santomenses na diáspora que saiam de casa em massa para votar.
20: É preciso que saiamos de casa para votar, para as eleições gerais e para também escolher um representante que seja digno para representarmos enquanto cidadãos santomenses que escolheram a Europa para viver.
17: As expectativas do analista santomense Lioter Viegas sobre as próximas eleições não são animadoras.
21: Tenho acompanhado os debates eleitorais e os discursos partidários e nota-se claramente uma ausência gritante de propostas concretas para transformar São Tomé e Príncipe.
17: O economista diz que o país acumula uma dívida pública superior a 650 milhões de dólares e registrou na última década um crescimento econômico médio de apenas 2%, o que se traduz num ritmo insuficiente para gerar riqueza e criar emprego. De Lisboa para a DW, João Carlos.
4: E fechamos este bloco noticioso com notícias dos Estados Unidos, onde o líder dos democratas no Senado norte-americano, Chuck Schumer, criticou a recepção de Donald Trump ao presidente chinês Xi Jinping, comparando-a com a visita de Vladimir Putin ao Alasca no ano passado. Este homem tem uma atração inata por ditadores, foi o que disse Schumer esta tarde num discurso no plenário do Senado, referente-se ao presidente norte-americano. Relembro que o presidente chinês está nos Estados Unidos para uma visita de Estado de 3 dias, que teve início esta quarta-feira. O Praça Pública de hoje fica por aqui. Muito obrigada mais uma vez por teres estado connosco desse lado. Nós voltamos amanhã para mais um programa, mas até lá, já sabes, podes sempre acompanhar-nos no site dw.com/português, mas não só. Estamos sempre também disponíveis e com informação atualizada nas nossas redes sociais, tanto no Facebook como no TikTok e também no YouTube. Passa por lá. Até mais. Tenha um bom descanso.

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Dário de Parques, 9 horas e 40 minutos de volta, Lima Bolo, e na boa 88.fm, que ali sempre som de borracha comunitária. Assim fui nós, passagem para a cidade alemã de Bonn, já nota de volta, Lima Bolo, ali na nosso estudo na África Santa. Nota lá novamente para a previsão de tempo, depois da última atualização do Instituto Nacional de Meteorologia e Geofísica nas suas páginas de Facebook. Ainda escapou mais nenhuma atualização. Notamente, então, para tudo, hoje céu nublado, há muito nublado, concorrência de precipitação de intensidade variável, acompanhada de trovoada com maior intensidade nas ilhas do Barlavento, visibilidade boa igual superior a 10 km, moderada ou mais igual ou inferior a 5 km durante a precipitação. Vento de nordeste fresco ou muito fresco de 29 a 48 km/h, por vezes 49 a 58 km/h, com rajadas em Barlavento rodando para sul, sudoeste, durante a tarde em Sotavento e Barlavento Oriental. Estado de mar, ondas de este-nordeste entre 2,5 a 4,5 metros, podendo atingir picos de 5 a 6 metros em Barlavento Oriental, nas zonas costeiras e sectores interilhas de Sal e de Boa Vista. Temperatura máxima para os dias de hoje, também está entre 28 a 30 graus centígrados. Pois é, previsão então de muita chuva e vento então para esse dia de hoje, que ali é informação do Instituto Nacional de Meteorologia e Geofísica. Som é de Rádio Comunitária de Espares, bom dia, dica nada para complementar esse segundo hora, não está a ficar ali com o rosto do dia e também que informação desportiva e é você saber de 11 até meio-dia, boa que terá tu vindo hoje, na casa, onde eu vou te ver, te uma mensagem na página de Manhã RC, na página de Rádio Comunitária de Espargos, bobo de música de boa preferência. Já nota aqui então que 9h42, é sempre um prazer enorme saber que bota Lodala Ligote Manos e na boa Rádio Comunitária de Espargos. Nota lá para uma musiquinha nesta sexta-feira, nesse sextou, né? Hoje é sextou, mas pronto, devido a tempo, né? Essa previsão de tempo hoje não tem que ter algum cuidado. Quando não tiver de sair de casa, mais louco. Hoje também é um dia especial. Cabo Verde está volta a entrar na COM. Depois de uma excelente participação na Copa do Mundo, onde é que Cabo Verde tive na boca do mundo devido ao que é que não fazer na Copa do Mundo, passar para a próxima fase e também depois da Argentina ter o canseira para ganhar-nos. Agora, hoje não tem treino em COM, mas a seleção de Mali, que é uma seleção fácil, né? Mali tem bons jogadores para o primeiro jogo de qualificação para a Copa da África das Nações. Mas sobre isto não também falar daqui a nada ali na boa rádio comunitária de Espargos. Por agora, nota para música, nota volta já.

presença de Céline Dion ali na Boa RC. Vamos a seguir uma boa nesse magazine matinal, nesse dia de vento e chuva na Cabo Verde. Agora, não também espia a previsão de Deus, o horóscopo do dia. O que é que Deus está a prever para bom nesse dia de hoje? Não tem então, não está começando a Áries. A semana terminará com necessidade de privacidade, conexão com pessoas e outro ambiente poderão surpreender. Os posicionamentos ficam mais claros nas relações. Diálogos fluirão mais facilmente no amor e no ambiente de trabalho. Desacelere e se fortalece interiormente. Novos relacionamentos e oportunidades surgirão naturalmente. Deixe a vida fluir. Touro, organiza as tarefas e resolve o que ficou acumulado nos últimos dias. Uma conversa no trabalho ajudará a dividir melhor as responsabilidades e evitar novas sobrecargas. Mais tarde, aceite um convite ou encontre amigos. Mudar de ambiente fará muito bem. Cuide do corpo, diminui as cobranças e termina a semana com mais leveza, harmonia nas relações. Gêmeos, uma ideia ou seus talentos poderão despertar o interesse de um investidor ou de alguém disposto a apoiar novos projetos. Mostre o que você faz e comece com os recursos disponíveis, sem esperar pelo cenário ideal. Uma visão mais estratégica da carreira ajudará a definir metas de longo prazo no amor e com os filhos. Curta momentos deliciosos de descontração. Câncer, alargue o horizonte com uma viagem em curso ou conexões com pessoas de longe. Novas referências ajudarão a mudar a sua opinião e enxergar outras possibilidades. Em casa, conversas carinhosas aproximarão a família e poderão recuperar um vínculo que estava distante. Reveja antigos padrões e abre espaço para uma convivência mais leve e divertida. Leão, uma conversa ou informação ajudará a resolver uma pendência. Aproveite também para organizar um pagamento, dívida ou despesa compartilhada com números claros. Será mais fácil chegar a um bom acordo. Fale diretamente com quem poderá solucionar o assunto. Franqueza e receptividade serão as chaves de sucesso. Cumplicidade no amor. Virgem, uma boa negociação chegará ao ponto que interessa. As parcerias pedirão atenção. Alguém dirá com clareza o que espera de você. Um investimento merecerá revisão atenta antes de qualquer assinatura. Organize seus recursos com visão do futuro, sem pressa nenhuma e sem medo de dizer não. A semana terminará com boas notícias financeiras. Libra, uma nova fase ganhará forma com decisões mais claras sobre os seus desejos e objetivos pessoais. O trabalho será bom rendimento. Você poderá encerrar a semana com tarefas importantes resolvidas. Continua revendo gastos e investimentos antes de assumir outros compromissos. Novos contactos no radar, os vínculos atuais ganharão mais estabilidade. Escorpião, resolve assuntos delicados com discrição e encerre uma pendência que continua ocupando seus pensamentos. Você sentirá alívio ao admitir que um ciclo já terminou. O amor, os filhos e uma atividade criativa deixarão o dia mais leve. Evite ambientes agitados, curta momentos de silêncio. A intuição ajudará a compreender as estrelinhas e o que ainda não foi dito. Sagitário, amigos e atividades em grupo movimentarão o dia e poderão aproximar pessoas interessadas nos seus projetos. Converse, troque ideias e comece a formar as alianças necessárias para um plano de longo prazo. Depois de dias intensos, o sossego do lar oferecerá o descanso necessário. Hoje, curta o carinho da família e as boas companhias. Capricórnio, uma decisão profissional chamará a atenção e poderá fortalecer sua posição no trabalho. Conversas, mensagens ou uma informação recebida no momento certo, ajudarão a concluir assuntos importantes. Em família, será possível esclarecer o mal-entendido sem retomar antigas discussões. Resolve as pendências e curta um fim de semana relaxante. Aquário, um plano de viagem
curso, especialização ou publicação começará a ganhar condições concretas. O contacto com alguém de outra cidade ou país poderá trazer uma oportunidade que ampliará seus caminhos. Antes de avançar, organize o orçamento e observe para onde o dinheiro está indo. Pesquise e compre opções, poder de influência em alta. Peixes, uma conversa sobre intimidade, dívidas ou investimento pedirá sinceridade. Trate o assunto com clareza e evite decisões tomadas no calor da emoção. Sua sensibilidade estará amplificada e o corpo indicará quando for preciso parar. Termine a semana em um ritmo tranquilo. Se cuide e permite que uma verdade venha à tona sem transformar em conflito. Sintonia então é de RC. Sim, foi o horóscopo do dia. 9 horas e 54 minutos. Bom dia. Notarita Imitipa, diretamente dali de África 70.

0: Outra seguinte, então, boa música ali na boa rádio, comitário de esparcos, RCE, sempre disponível para boa. Voltar para nós, página esportiva ali na boa rádio comitária, nesta sexta-feira, onde é que a seleção nacional está volta a entrar em campo. Então, nota de boa especial atenção para nós, página esportiva ali na boa rádio comitária de esparcos, boa 88.1 FM, olha no flop. Hoje, seleção nacional de futebol entra na comp depois do Mundial. É a primeira vez e logo na estreia de nosso novo treinador, Humberto Bentancur. Humberto Bentancur Moda já não foi ali uns dois vezes. Um homem que conche casa direito desde 2020. Ele foi adjunto de Bobista e então ele está estot na banca. Hoje está a fazer essa estreia e junto a ele toca leite, antigo treinador de equipa de Palmeira. Cabo Verde então está a fazer essa estreia a hoje, 6 horas da tarde, Cabo Verde, na Bamako, uma seleção de Mali. Nós todos sabemos que Mali que é uma seleção nada fraca, que é um peradoso, mas obviamente que a seleção de Cabo Verde está motivada e está na sua máxima força para esse jogo de logo mais uma seleção de Mali. Nós também ouvi declarações de Mr. Humberto Bentancur, está a fazer antevisão de esse jogo junto à seleção de Mali.
1: Muito especial, sobretudo para mim, portanto será o meu primeiro jogo oficial enquanto selecionador e para o resto da equipa técnica, ou boa parte da equipa técnica. E começar tanto esta largada contra um adversário tanto do gabarito do Mali, para nós também nos honra. Tanto e prestigia de que maneira a nossa estreia.
2: Tudo correu bem em Portugal, não é? Pois embora alguns jogadores com algumas miseras, mas tudo está bem, não é?
1: Sim, até agora tem corrido bem, salvo tanto algumas mazelas tanto, que aconteceram no decurso do estágio em Lisboa. Um jogador já no contexto do estágio e mais dois tanto que aconteceram antes de se juntarem tanto a nós, mas de resto tudo sob controle, os jogadores são saudáveis e estão bem dispostos para o embate que se avizinha.
2: Que Cabo Verde frente ao Mali amanhã?
1: Um Cabo Verde igual a si próprio. Não vamos fugir tanto em nada com relação à nossa identidade. É um Cabo Verde tanto corajoso, um Cabo Verde tanto que vai sempre à procura do que quer durante os 90 minutos. Então, é esse Cabo Verde ambicioso, corajoso, mas acima de tudo comprometido e responsável.
2: Para todos os cabo-verdianos, alguma palavrinha?
1: Uma palavra para os cabo-verdianos seria pedi-los tanto que continuem a suportar a sua seleção e nos enviem de qualquer parte de onde estão. Portanto, a energia tem sido muito boa para nós, essa energia positiva com certeza irá nos ajudar de que maneira no jogo de amanhã.
2: Obrigado.
3: Mister, Mali tem um treinador novo que ainda está fazendo um jogo. E que ele é um problema para a equipa técnica, que essa vai ser a estratégia mais ou menos de nova equipa técnica de Mali.
1: Sim, de facto é uma dificuldade, mas é uma situação que não tem caralho de forma natural. Tem comportamentos que, mesmo que entre um treinador novo, equipas tendencialmente tam mantém, até porque na 4, 5 dias, por mais que o querer introduzir ideias novas, está a ser sempre difícil, portanto aquele processo de assimilação e até automatiza, daí que nunca está bem espera tanto grandes mudanças na equipa maliana provocado por esse novo selecionador. Daí que a nossa preparação sim assinge um pouco naquilo que é ter um conhecimento individual e também um pouco da dinâmica coletiva que tem a ver com esse comportamento, que é um comportamento enraizado, que é transversal a qualquer treinador que passa que passa pelo Mali, e foca essencialmente naquilo que não está controla, que é aquilo que não sabe e não está querendo apoiar em prática.
2: A preparação até agora, tudo correu bem?
0: Pois é, se não ouvi Humberto Bettencourt, o novo timoneiro de seleção nacional, seleção de Cabo Verde que viaja para Bamako, que 24 jogadores e outros jogadores acaba para sair por causa de lesão, mas a seleção está na máxima força para se estreia hoje nessa qualificação de CAN. Cabo Verde é que falia a última qualificação para CAN, nunca consegui, mas não conseguia para o Mundial. Agora, hoje, a partir de 6 horas de Cabo Verde, jogo tem transmissão na TCV, também na Sport TV 3, esse Cabo Verde, Mali, nos primeiros jogos, então, de qualificação para a Copa da África, para a Copa da África das Nações 2027. Ontem, caro ouvinte, já tive alguns jogos de qualificação de zona africana, sim, já tive alguns jogos de qualificação de zona africana. Eu também conferi ali alguns resultados então de essa zona de qualificação africana para a Copa da África. Ontem então já não tive Namíbia 1, Congo 0, Mauritânia 3, República Centro-Africana 1, Líbia 2, Botsuana 2, Congo 2, Guiné Equatorial 0, Camarões 3, Ilhas Comores 1, Tunísia 1, Uganda 1, Serra Leoa 2, Zimbábue 3 e Costa de Marfim 2, Gana 0. 2 seleção que já venceu CAN. Gana, que está com geração, depois de uma geração conturbada e também de alguns de passagem, digamos, para renovação de seleção ganesa. Gana está com seleção novo, liderado para jogador de Manchester City, Simeone. Mas Costa de Marfim também, modo não ia na Copa da África das Nações. Costa de Marfim está com geração também de craques, liderado para Diomandé de Real Madrid, e outros grandes nomes é que está nessa seleção de Costa de Marfim. A hoje não tem jogos, meio-dia de Cabo Verde, Senegal, Moçambique, Sudão, Etiópia, Tanzânia, Guiné-Bissau, Níger, Lesoto. 3 horas de Cabo Verde, Togo, Burundi, Uganda, Libéria, Nigéria, Madagascar, Malawi, Sudão do Sul, Gâmbia, Somália. 6 horas de Cabo Verde, Burkina Faso, Benin, Argélia, Zâmbia, Mali, Cabo Verde, Egito, Angola e Marrocos, Gabão. Jogos então agendados depois, esse maratona de jogo de continente africano de qualificação para CAN, Copa da África das Nações. Relembrando que CAN está acontecendo em 2027, as equipas espalhou-se para 10 grupos, então, e que os dois primeiros lugares de cada grupo te seguir em frente. 10 grupos, não, mas sim 12 grupos, que os dois primeiros lugares de cada grupo te seguir em frente. Grupo A tem Níger, Marrocos, Lesoto e Gabão. Grupo B, Sudão do Sul, Malawi, Egito, Angola. Grupo C, Costa de Marfim, Somália, Gâmbia, Gana. Grupo D, África do Sul, Quênia, Guiné, Eritreia. Grupo E, Congo, Zimbábue, Serra Leoa, Guiné Equatorial. Grupo F, Mauritânia, Burkina Faso, Benin, República Centro-Africana. Grupo G, Camarões, Namíbia, Congo e Ilhas Comores. Grupo H, Líbia, Botsuana, Uganda e Tunísia. Grupo I, Zâmbia, Togo, Burundi, Argélia. Grupo J, Sudão, Senegal, Moçambique e Etiópia. Grupo K, Ruanda, Mali, Libéria e Cabo Verde. Grupo L, Tanzânia, Nigéria, Madagascar e Guiné-Bissau. Que é o primeiro lugar de cada grupo da qualifica para a fase final de Copa da África das Nações. Já que não está nessa questão de jogos de seleção, não te aproveita para falar um bocadinho de Europa Nations League. Ontem tive a primeira jornada de Europa Nations League, na Europa Nations League 1, porque tem 1, 2, 3, na 1, Países Baixos 1, Alemanha 1, Sérvia 1, Grécia 2, Portugal 1, País de Gales 0 e Noruega 3, Dinamarca 2, numa boa partida de futebol. Hoje não tem bons jogos também, hoje tudo jogo 5:45, Itália, Bélgica, Turquia, França, República Checa, Croácia, República Checa, Croácia amanhã, Inglaterra também mais Espanha amanhã. Hoje tem Itália, Bélgica e Turquia, França. Jogos então, agendado para esse dia, desde dia de hoje, desde Liga das Nações, desde de Liga das Nações Europeia. Também na Cajô de Divisão não tive jogos também de de Europa National League, que é a qualificação para nada, é um torneio da Europa. Austrália, Áustria 3, Israel 1 e Kosovo 1, República de Irlanda 0. Jogos de preparação de seleção para flop que Brasil tenta jogar grinha, sim, Brasil tem um jogo amigável. Na seleção de Austrália, Brasil tenta vencer a Austrália por 1-0. Jogo está na segunda parte. Brasil-Austrália. Depois do Mundial de Seleção do Brasil, o Brasil está a começar a ser caminhada por uma Copa, a torneio sul-americana de clubes. De clubes não, de seleção. E também ser novo ciclo para Mundial 2030. A nível regional, para flop que torneio AGS estava tentando ser fase final, que era meios finais ontem e final a hoje, mas devido à previsão de mau tempo, torneio foi tudo adiado. O que é que no tempo esse fim de semana ali é próximo domingo? Corrida de cavalo na cidade de Santa Maria. Corrida de cavalo que está previsto para tarde de domingo lá na pista de Clabuane. E a nível regional também o que é que não pode flop? Clubes que já começaram a trabalhar, Académico, Académica, Santa Maria, Palmeira, que é os quatro clubes de primeira divisão que já começaram a trabalhar e já tataca nova época desportiva, caro ouvinte. Assim foi hoje a página desportiva na Borraia de Comunitária de Espargos. Obviamente que a nível regional isto está, não tem pouca informação, Gnissi, e a nível internacional e seleção, e futebol de seleção, futebol de países e Cabo Verde da fica de fora, hoje 6 horas, acabou de ser, hoje 6 horas tem Mali, Cabo Verde, Lana, Bamako e jogo Tatabá acontecer fora. E Cabo Verde está já louco, terça-feira, Marruanda, na casa. Então, boa sorte para rapazes de Humberto Botincourt, que este representa nosso país com dignidade, moda, tem conhecido desde que não criei a nossa seleção nacional de futebol. Boa sorte, então, às 18 horas, Cabo Verde, Mamali. Assim fui boa página desportiva na boa rádio comunitária de Espargos. Cadê a boa manhã RC, ali na boa 88.1 FM, boa magazine matinal, 10 horas e 13 minutos.

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1: Pois é, manter bigode, mano, hoje na boa Rádio Comunitária, nesta sexta-feira, dia na boa cintura amiga, a você que a partir das 12 para poder fazer seleção musical ali na boa RC. Então, nota seguir uma boa, nesta terceira hora de manhã RC e moda já no flop de nas páginas esportivas. Esse dia que é dedicado a jogos de seleção e Cabo Verde, que da fica de fora, às 18 horas tem Cabo Verde Mamali, jogo já no flop, tem transmissão na Sport TV e também tem transmissão na TCV. Depois daquela grande campanha que não fazia na Mundial, que não passou a ser conhecido para o mundo inteiro, obviamente que agora o mundo está coindo a nós e que não está a fazer bom jogo, não está a trazer bom resultado da lá de Mali. Seleção de Cabo Verde então, que está a fazer essa estreia, que treinador Humberto Betancourt. Humberto Betancourt, mal já no Flamengo desde 2020, ele é um homem, ele só subiu de cargo, mal conhecia a casa dele, conhecia aqueles jogadores, porque desde 2020 ele está lá e foi uma decisão acertada a nível de federação. 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Chuva sexta-feira, que previsão de mau tempo, chuva e vento. Ele estava foda, não estava a sentir algum chuvisco, ele também algum ventaninho, vou saber, toma cuidado. A partir de 11 horas, não estou contando com o bolo da Lã, que está na casa. Deixa uma mensagem para nós. Vou pedir música até meio-dia, também para flop, que também agrupamento o Ministério de. Para flop, que é o Ministério de Educação, Delegação de Salles, já há pouco, aulas da suspensa, então, nesse dia 2, você vai ter que fingir na casa, que ainda quer saber, então, que é bom, que é mistido, vou mandar-lhe para a escola, para tarde, porque aulas da suspensa, nesse dia 2. Ali é boa, 88.1 FM, nota de uma boa, diretamente de África Stanta, ali é boa, 88.1 FM. 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

Assim não ouvi Celine Dion na boa Sintonia Amiga de 88.1 FM, boa rádio comunitária de Espato. Não teve que ir uma boa até meio-dia, mas espero que você goste de ficar ali a nós neste Sintonia. Pois é, nota saída de França, Celine Dion, que é um artista francês, nota bapa Antilhas. Antilhas, as Ilhas Antilhas, né? Esta pertence a território, território na América do Sul, obviamente. Extensas de independência administrativa, mas esta pertence à região de França, e polinesas francesas, onde é que esse bando ali surgiu, os Kassav.

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1: Sintonia então, DRC, aquele abraço para boa, bom dia, nota começa agora mais um espaço de convívio na boa rádio comunitária de disparos, ali é boa 88.1 FM, a partir de agora participa na página de Manhã RC e também participa na página de rádio comunitária de disparos, ou liga para nós 241-3855, você tem várias vias para pedir música de boa preferência, então nota conta que boa, tchau, mensagem na página de Manhã RC e também na página de rádio comunitária, boa pedir música de boa preferência. Até meio-dia, que ali é o espaço convívio ali na boa RC. Primeira oferta musical é nossa, na sequência, Bota de Bossa.

0: Desta feira ali na voz de Dom Kikas, de na sintonia amiga de Boa 88.1 FM RC. Bom dia. Bom dia.
1: Bom dia.
0: Bom dia, não está a falar mais?
1: Gilda Neves.
0: Tudo bem, Gilda?
1: Tudo bem, Tibo?
0: Tudo bem, graças a Deus. Qual é a música que eu quero ouvir?
1: Graças a Deus. Te pedir a música das Nantes, Terra Boa, Estalha Forte. Me te pedir que Deus te acompanhe a tudo, cristão que está andando a tempestade. Canta, passa já, que tudo está a ficar normalizado e para os outros lados, um bom dia.
0: Pois é, qual é a música de Nando, vou querer ouvir?
1: Nando Terra Boa, espalha a posse.
0: Ok, obrigada, bom dia para boa, ok?
1: Igualmente.
0: Obrigada, tchau, tchau.
1: Tchau.
0: Mas é assim, foi Gilda que participa de Manoja hoje. Vou lá na casa, vos é igual, ou para o telefone, ou para a página de Manhã RC, ou para a página de Rádio Comunitária, vou pedir música de boa preferência.

Vai a posse, pedido nos ouvintes, Gilda Neves. Som é de 88.1 FM, pedido a música também, para telefone ou, vou saber, para a página do Manhã RC ou também para a página da Atomitária. Volta a seguir, uma boa, agora pedido nos ouvintes, Vânia, escreve-nos bom dia, Fábio, quero ouvir música de Dei Santos e Legémia. Está bem.

Orphans de Pai Bibo, que é a sintonia de Boa RC, Boa que está na casa, tinha boa mensagem e boa pedida música de Manoj, de na boa rádio comunitária de Espargos. Vou-te seguir agora para Carla, que escreveu-nos. Bom dia, Fábio, um crovi da Inmo depois de primavera.

Dynamo, depois de primavera, nota seguima boa, linda borracha unitária, agora Nildes, escreve-nos bom dia, Fábio, escreve-nos Susana, Lubrano, um grito de alma.

De 11 até meio-dia, hora de música, sabe, na boa rádio comunitária de Espargos. A cena o Vinene e Paulinha, para da Padouro. Já no 11h37, até meio-dia a você ver, tinha uma mensagem na página de Manhã RC, ou também na rádio comunitária, bobo de música de boa preferência. Agora e Sofia, escreve-nos bom dia Fábio, bom dia para tudo gente, escrevi música de Kelguin Douro na boa.

Pois é, hoje não está tendo de ser, hoje é sexta-feira, sim, hoje é sexta-feira, hoje é sextou, uma sexta-feira ali que a previsão da chuva e mau tempo por esses dias, hoje e manhã, na Cabo Verde, principalmente nas ilhas Moda Sal, Boa Vista, as ilhas de Cabo Verde. Pois é, nota seguir uma boa ali na 88.1 FM, boa rádio comunitária de Pargos, está convidado para participar de Manoj e bobo de música de boa preferência até meio-dia e na boa RCE. Não te segui uma boa ali na 88.fm. Não também vai para a mensagem de nós ouvindo. Wanda escreve nós. Oi Fábio, bom dia. Hoje eu quero ouvir música de Alex Berdiana. Bom dia, bom fim de semana. Bom fim de semana também para boa. Obrigado pela participação, Wanda. Não te fico de boa preferência musical.

Obrigado, da Luz Sequeira, bom dia para todo ouvinte. Eu quero ouvir música Chuba de Belmiro Semedo.

Pois é, assim foi pedido nos ouvintes da Luz Sequeira Chuba, ali na voz de Belmiro Semedo. Pois é, foi um prazer estar de uma boa noite, de uma boa desde 8 e qualquer coisa. Nós já horas já das, já não também fechamos mais o número de boa manhã RC. 12 e quarto não tem agenda e depois lá para frente, lá para 2:30 não tem nos páginas esportivas. Relembrando que hoje Cabo Verde entra na Com, Cabo Verde já está na Mali, onde é que hoje 6 horas da tarde Cabo Verde tem jogo com a seleção de Mali, primeiro jogo de qualificação para a Copa da África das Nações de 2027. Boa sorte lá para o Mer Betancourt, para Toque e para nós Pupil. Nós estamos a fazer um bom jogo e um bom jogo sempre a passar por uma boa vitória lá na Mali. Nota fecha de hoje que a pedido de nós ouvinte Su, escreveu-nos bom dia Fábio, um que ouve música de Extreme Eva. Caro ouvinte, eu fico direito a não saber a previsão de mau tempo, tempestade, no proteger nas cabeças, no proteger nas famílias, também no proteger nos bens. Continuação de um ótimo dia, manter ligado nesta sintonia. A você saber seguir a programação ali na Borrada Militar. Fui Fábio Vaz, aquele abraço, até sempre.

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1: Olá, caro ouvinte, então vamos a avisos e anúncios, é essa hora aqui na sintonia da 88.1 FM. Pedimos a sua especial atenção. 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As estradas de Cabo Verde EPE informa aos utentes e ao público em geral que no âmbito da empreitada de reabilitação da Estrada Nacional ENISL01 Espargos Santa Maria, Neira do Sal, serão realizados trabalhos de sinalização horizontal. Em consequência à execução dos referidos trabalhos, o trânsito rodoviário estará condicionado com suspensão pontual de uma das vias a partir do dia 18 de setembro de 2026, podendo ocorrer condicionamento temporário à circulação. A Estrada de Cabo Verde solicita a todos os utentes da via o cumprimento rigoroso dos limites de velocidade estabelecidos e o respeito pela sinalização temporária de trabalhos, contribuindo assim para a segurança de todos e para o normal desenvolvimento da intervenção. 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Pois, caro ouvindo, assim foi mais uma edição de Avisos e Anúncios aqui na sintonia de 88.1 FM. Continuação de um ótimo serão na sintonia da Rádio Comunitária de Espargos.
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1: Olá, caro ouvinte, então vamos a avisos e anúncios, é essa hora aqui na sintonia da 88.1 FM. Pedimos a sua especial atenção. 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As estradas de Cabo Verde EPE informa aos utentes e ao público em geral que no âmbito da empreitada de reabilitação da Estrada Nacional ENISL01 Espargos Santa Maria, Neira do Sal, serão realizados trabalhos de sinalização horizontal. Em consequência à execução dos referidos trabalhos, o trânsito rodoviário estará condicionado com suspensão pontual de uma das vias a partir do dia 18 de setembro de 2026, podendo ocorrer condicionamento temporário à circulação. A Estrada de Cabo Verde solicita a todos os utentes da via o cumprimento rigoroso dos limites de velocidade estabelecidos e o respeito pela sinalização temporária de trabalhos, contribuindo assim para a segurança de todos e para o normal desenvolvimento da intervenção. 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Por esta via, a Escola Secundária Ramiro Alves Figueira informa aos alunos e mais interessados que se encontra aberta as matrículas referentes ao ano letivo 2026-2027 nos horários normais de expediente. Mais informações, contactar a Secretaria da Escola, site em Lomba Branca, pelo telefone 583-4527. 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Novamente, exerce a sua cidadania e cumpra com o seu dever fiscal. 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Por esta via, a Escola Secundária Ramiro Alves Figueira informa aos alunos e demais interessados que se encontra aberta as matrículas referente ao ano letivo 2026-2027 nos horários normais de expedientes. Mais informações, contactar a Secretaria da Escola, cita em Lomba Branca, pelo telefone 583-4527. 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Pois, caro ouvindo, assim foi mais uma edição de Avisos e Anúncios aqui na sintonia de 88.1 FM. Continuação de um ótimo serão na sintonia da Rádio Comunitária de Espargos.
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1: Graças a Deus, muito boa tarde a todos os ouvintes desta rádio, desta programação. Hoje é sexta-feira e, como tal, nós temos travado uma grande guerra. Nós temos travado um grande combate contra as energias negativas. Você que nos escuta neste momento e tem a vida destruída, você tem também a família destruída. Há uma boa notícia para você. A boa notícia é que hoje é o dia que nós, é a última sexta-feira do mês, e é o dia em que nós travamos um combate contra o espírito destruidor de famílias. Presta atenção, meu amigo e minha amiga. Nós combatemos hoje o espírito destruidor de famílias. Muitas famílias, infelizmente, têm sido destruídas. Muitas famílias têm sido acabadas por conta de trabalhos feitos, rituais feitos para matar, para destruir. Várias famílias têm sofrido por causa disso. Você é o nosso convidado. Olhe para o relógio, daqui a pouco, às 19 horas, nós estaremos nesse grande encontro de libertação, onde eu tenho certeza que a sua família será transformada, a sua vida vai mudar e você vai encontrar a transformação e a salvação da sua casa. Meu amigo, minha amiga, você vai acompanhar agora um testemunho de uma pessoa que foi liberta dessas forças negativas, desses maus espíritos, forças negativas que tinham destruído a vida dessa pessoa e também junto com a sua família. Acompanhe.
2: Meu nome é Aline, hoje eu vim contar para vocês como que é a dor de uma pessoa que nunca teve uma estrutura familiar. Quando eu tinha 6 anos, os meus pais se separaram, né, por motivos de muitas brigas, eles se separaram. E foi aí onde começou toda a minha dor, porque eu me vi tendo que escolher um dos lados para eu conviver, seria ou a minha mãe ou meu pai. E nesse momento foi muito difícil para mim escolher, porque eu amava os dois e eu queria que os dois estivessem juntos, permanecessem juntos, né? Como isso não aconteceu, eu tive que ficar com meu pai, eu e mais 4 irmãs. Na escola, eu lembro que eu tinha muita revolta, eu queria ficar no meio da turminha que bagunçava, porque eu queria expressar de alguma forma, mas eu não sabia como, o que eu estava sentindo por dentro, porque eu não tinha com quem falar, eu não tinha uma figura feminina, uma figura materna para estar ali comigo. E aí é onde meu pai, devido a um crime que ele cometeu no passado, quando eu era muito pequena, ele foi preso, né? Eu tinha 12 anos nessa fase. E aí é onde eu posso dizer que foi assim um fundo de poço, bem fundo de poço, porque eu já estava sem a minha mãe no início, quando eu tinha 6 anos, e depois eu fiquei sem o meu pai, quando eu fiz 12 anos. Ele foi preso, né, devido a esse crime que ele cometeu. E aí é onde eu comecei a curtir a vida. Muito cedo, comecei a ir pra balada, comecei a sair à noite, porque eu não tinha limites, eu não tinha uma figura ali de família para estruturar, para orientar. E foi quando eu conheci o meu esposo, né, que hoje é meu atual esposo. A gente se conheceu muito novinho, eu com 14, ele com 15 anos, e o nosso namoro foi um namoro muito conturbado, porque ele era da noite, do pagode, da balada, e ele traía. Era um namoro onde eu sabia que tinha traições, tinha muito ciúme, a gente brigava muito. E mesmo assim a gente ia ali levando o namoro porque a gente queria ficar junto. E eu sempre tive aquele sonho. Eu não tive meu pai e minha mãe, mas quando eu tiver uma família, eu vou fazer de tudo para não deixar que, se um dia eu tiver filhos, passar por isso. Então, era o meu foco, ter uma família, ter um porto seguro ali, um lugar onde eu pudesse dormir em paz, pudesse descansar. E foi assim que eu comecei a minha vida muito cedo. Aos 17 anos eu engravidei da minha primeira filha, né? E a gente foi morar junto, sem condições nenhuma. mesmo vazio que eu comecei a ter quando eu tinha 6 anos, com a separação dos meus pais, eu percebi que ele permanecia dentro de mim. Essa dor que eu sentia, ela era muito grande, mas eu pensava assim, por que que eu vivo para viver isso? Eu não encontrava assim, um sentido para aquilo estar acontecendo, porque na minha cabeça eu queria que desse certo. Eu estava ali fazendo a minha parte, já estava grávida, só que sem estrutura nenhuma, então eu pensava... Não, vai dar certo, a gente se ama, a gente vai ser feliz, agora a gente vai ter uma filha, ele tem que focar aqui na filha, né? Então, eu queria muito isso a todo custo. Então, quando eu sentia uma angústia, eu não sentia vontade de matar ela, mas eu sentia vontade de eu morrer. Porque, assim, se eu morrer, ele vai até sentir minha falta, talvez, né? Passava esses pensamentos na minha cabeça, né? Eu era, assim, uma pessoa que tinha pesadelos. Toda vez que eu tinha pesadelos, eu sonhava com brigas, com problema na família, né? Eu sempre sonhava com coisas que faziam acordar com medo, né? Acordar assustada. E era isso. Minha busca maior foi para tentar ser feliz na minha família. E eu não conseguia. Uma vez, conversando com meu esposo, eu falei para ele, olha, vamos mudar...

0: fora. E não foi o que aconteceu. Então eu vi que eu precisava de ajuda, porque do jeito que eu estava vivendo, o meu casamento não ia ter futuro nenhum. Então eu recebi um convite da minha mãe e da minha irmã, porque elas já frequentavam a Igreja Universal, e elas me falaram: olha, o problema que você tem, esse ciúme, essa solidão, esse vazio, isso é um problema espiritual. Então você vai conseguir tratar isso se você for na igreja, se você for na reunião, se você conhecer a forma certa de vencer esse problema. Porque você quer vencer, mas da sua forma, do seu jeito, e assim você não vai conseguir. Então teve uma quarta-feira que eu cheguei à Igreja Universal, né, através desse convite da minha mãe, e foi quando tudo mudou na minha vida. Participei da reunião, participei da oração. Com o tempo eu comecei a entender que eu precisava de libertação, né? Eu precisava dessa ajuda espiritual, né? Não foi fácil, porque quando eu cheguei eu não entendia nada. Eu só achava que a gente estava indo lá para falar com Deus, mas eu não tinha noção do que Deus poderia fazer dentro da minha vida relacionado ao meu problema. E a corrente que eu comecei a fazer, assim, assiduamente, sem quebrar nenhum dia, foi a de quinta-feira, porque era o que focava o meu problema, né? Ali se falava da família, do tratamento com o casamento, como deveria ser. Então foi quando eu comecei a aprender a como tratar o meu esposo quando eu voltava para casa. Aí eu passei a vir na igreja mais dias, eu vim segunda, terça, quarta, e todos os dias que eu vinha na igreja, eu falava: Espírito Santo, eu quero que o Senhor me batiza, eu quero que o Senhor entre dentro de mim, porque eu quero ter essa força, eu quero ter essa fé, eu quero ter essa paz, eu quero que esse vazio acabe de uma vez por todas. E foi numa quarta-feira, mesmo dia que eu cheguei, foi exatamente numa quarta-feira, que eu cheguei na igreja. Eu já tinha feito vários propósitos, eu já tinha feito muitos jejuns, eu já tinha chamado realmente a atenção de Deus. Eu falei para Deus: tem que ser hoje, meu Deus. Foi um momento que o pastor chamou todas as pessoas que não tinham o Espírito Santo para ir na frente do altar. Eu lembro que eu fui, e eu já tinha certeza, quando eu saí do meu lugar para ir para frente do altar, eu já percebi que ele estava lá me esperando. Quando eu fui lá na frente, que foi o momento que eu busquei, que eu me entreguei de corpo, alma, eu falei: eu não quero mais nada, agora nada mais importa. Não importa mais se eu não tiver mais o meu marido, não importa mais se eu não tiver uma vida financeira transformada, não importa, o que eu quero agora é o Senhor dentro de mim. E aí foi quando eu busquei com toda a minha força, e foi, eu lembro como se fosse hoje, num momento que o pastor falou assim: agora você vai ficar calado, e você vai deixar ele falar, porque você já falou. Agora é a vez de você deixar ele falar. E eu lembro que eu fiquei em silêncio. E na hora que eu fiquei em silêncio, eu já comecei a perceber que ele estava ali comigo. E eu só tive a certeza, porque a única coisa que me mostrou que o Espírito Santo estava dentro de mim foi o sinal da paz, de que ele estava ali e de que eu nunca mais ia sentir aquele vazio. Hoje, eu tenho o Espírito Santo como o meu tudo. Ele é o meu tudo. Eu posso viver sem qualquer coisa, mas eu não posso viver sem Ele, porque Ele hoje, Ele representa tudo na minha vida. Ele representa a minha alegria real, porque era o que eu tanto busquei. Eu sempre quis uma família, eu achava que a minha felicidade estaria em ter uma família. Ele não me deu só uma família, Ele me deu Ele e também restaurou a minha família. Então assim, Ele completou tudo que eu procurava, a felicidade que eu queria tanto encontrar, eu encontrei nele. Porque quando Ele entrou dentro de mim, veio a força, veio a fé, veio a certeza da minha salvação, veio a certeza de que existe um mundo muito melhor pra gente. Hoje eu e meu esposo servimos a Deus, né? A nossa família foi totalmente restaurada, né? Os nossos filhos, graças a Deus, eles cresceram na presença de Deus. Hoje nós fazemos parte do grupo da Terapia do Amor e também servimos a Deus como obreiros. Hoje eu posso dizer que a nossa casa é um pedacinho do céu, sabe? A gente tem paz, tem harmonia. Tudo que eu vivi na minha infância, os meus filhos não vivem, porque hoje é outra história, sabe? É tudo restaurado, e o Espírito Santo, ele representa tudo na minha vida. Eu posso perder tudo, menos o Espírito Santo.
1: A nossa linha de ajuda está aberta 24 horas para dar assistência espiritual, que é 800-50-01. Repito, 800-5001. Você que quer falar conosco, sofre de qualquer que seja o problema, ligue para nós e nós estaremos aqui prontos. Mas hoje é o dia em que nós combatemos o mal que destrói famílias. Famílias que brigam todos os dias, é guerra, é luta, é ódio um com o outro, é miséria, são doenças, são vícios dentro da família.

0: Você diz, eu quero que a minha família se liberte desses problemas. Daqui a pouco, às 19 horas, é uma igreja universal do reino de Deus mais próxima de si. E ora, falando mais sobre a família, nós nos preparamos ao mesmo tempo para um grande evento que nos aguarda dia 1 de novembro, 15 horas, ali no Estádio Nacional Tubarões Azuis, na cidade da Praia. Exatamente o evento da família ao pé da cruz. Você e a sua família são os nossos convidados a participar. Você vai acompanhar relatos de pessoas que já estão se preparando, estão prontas para estar nesse evento e têm sido já abençoadas só de ouvir as mensagens do Bispo Macedo. Acompanhe.
1: Dona Maria José, a senhora já teve alguma experiência com as orações, participando das programações do Bispo Macedo?
2: Sim, senhor. Muito.
1: O que a senhora tem tido com isso?
2: Às vezes, este conselho é importante, aqui este chamado de atenção também é importante, e sempre te acompanhar todo dia, ou de noite, ou na manhecer, ou na parte de manhã. Sempre te acompanhar se a oração que eu quero fazer.
1: E agora essa expectativa, como que está a expectativa da senhora para esse grande evento, a família ao pé da cruz, com a presença do Bispo Macedo?
2: A expectativa não tem com toda a força, mim e minha família. Aliás, toda a alma que quiser. Eu não vou sair na praia porque é uma grande emoção de receber o Senhor Bispo Macedo na Cabo Verde, coisa que até hoje nunca recebi. Para mim é de grande importância. Então, tinha um convite para tudo quem tem interesse de um que participa junto a nós, lá na praia, na cidade, para receber o Senhor Bispo Macedo, para ter uma certeza de não ter na camisa.
3: Meu nome é Taurina, estou reunido com a minha família, não estou na expectativa de estar lá na praia dia 1 de novembro, ao pé da cruz.
4: Dona Antônia, você já teve alguma experiência com o Bispo Macedo?
5: Sim, para mim eu ouço as palavras que ele deixa de conforto e nos ajuda para a nossa alma.
4: Qual a sua expectativa para o dia 1º de novembro?
5: E que a minha família, quando vai ao pé da cruz, quando vai ouvir palavra, e que não seja ela revestida também com o poder do Espírito Santo.
4: E qual o recado que a senhora deixa para aquelas pessoas que estão nos assistindo e nos ouvindo em casa?
5: E que no dia 1 de novembro, 3 horas da tarde, na estátua do Tubarão Azul, que vai ouvir palavra, que o Bispo Macedo deixa é um grande bênção para o nosso país.
6: Thaís, qual que é a vossa expectativa para ser evento dia 1 de novembro, família ao pé da cruz?
7: Bem, estou com grande expectativa pessoal, porque para além de ser um grande bênção para a minha vida, tanto em todos os sentidos, mas também é uma grande expectativa de bênção para o nosso país, para a nossa nação.
6: E o que você tem para dizer para quem está lá na casa?
7: Bem, quem está lá na casa, por poder participar, porque eu tenho certeza que ele te vai abençoar a vida grandiosamente.
6: Dona Susana, qual que é a sua expectativa para você ver dia 1, família ao pé da cruz, na cidade nacional Tubarão Jesus?
8: Olha, a minha expectativa é de que seja melhor, que tenha ser a presença de Bispo Macedo, além que ele é um homem de Deus. E assistir esses programas na televisão para ele ao vivo é outra história. Então, me permitir vai ser uma bênção. Não te crer, né, Deus? Não te crer que tenha ser uma bênção, que me tenha saído lá abençoado.
6: E qual que é a sua mensagem que você manda para quem canta bem?
8: Olha, a mim, quem canta bem, me dá a esperar que a minha mensagem peixe, que está a fazer tudo por tudo, que era para estar lá, que estiver a receber essas bênçãos, mora que me tiver a estar lá para receber a minha bênção. Então, não te crer só para nós, então não te crer, porque ele que está na casa, que te bem ama, ou que te bem ama, qualquer um de nós está a gravar, né? Então, me está a gostar de estar lá, mas nós de participar, de congregar lá, mas nós quer receber essa bênção, mora que me tiver a estar lá para receber.
1: Senhor Santana, qual a experiência que o senhor teve participando das orações, programações com o Bispo Macedo?
9: Experiência é muito forte, porque graças a Deus hoje já me dei um religioso, já me dei conhecimento da minha alma, já me dei valores para a minha alma, graças participar na união de Bispo Macedo, que é uma grande valia na Cabo Verde e no mundo inteiro. Então, portanto, tem grande consideração.
1: E qual é a expectativa de senhor com a vinda do Bispo Macedo aqui para realizar esse evento aqui em Cabo Verde, a família Alpe da Cruz?
9: A perspectiva é grande, porque o bispo Marcelo na Cabo Verde é uma alegria, é uma força também para o povo cabo-verdiano, em especial o mundo inteiro.
1: E qual convite o senhor te deixa para que a pessoa se acompanhe ao senhor agora?
9: Eu convido muito a deixar para toda a família cabo-verdiana para estar junto ao pé da cruz, para o nosso bispo na praia, que é o nosso bispo que não tem grande consideração, neste dia 1 de novembro.
10: Olá, você não?
11: Rosarinha, e as licenças em Francisca.
10: Você tem costume de ter alguma experiência com lives e programas do bispo Macedo?
11: Sim, porque eu te segui no Instagram e no Telegram. Sempre tu visse a palavra de falar sobre o Espírito Santo. Então, aquela palavra tem sempre fortalecido.
10: Qual é que é a vossa expectativa para dia 1 de novembro, onde é que no TVBT evento a família ao pé da cruz, presença do bispo Macedo?
11: A expectativa é grande, porque eu queria quando tu achaste lá minha mãe e a família, nesse dia 1 de novembro, para 3 horas da tarde, lá no Estado Nacional, vai ser bem importante, porque é dia que te bate em salvação, transformação da vida, libertação, onde é que às vezes a gente carrega pesos, problemas que nunca pode resolver. E que a presença do Bispo Macedo na Cabo Verde vai ser bem legal. Vou que lá na casa, não te convidou, porque bastou de Manus também naquele dia.
12: Vou que tu vi nós, vou ter que estar lá a nós.
0: Prepare um copo com água, porque nós daqui a pouco vamos realizar uma prece em seu favor, uma oração para Deus te dar forças para você poder lutar. Veja que essas pessoas receberam a bênção de Deus só de ouvir a mensagem do Bispo Macedo. Ele estará nesse evento às 15 horas ali no Estádio Nacional Tubarões Azuis. Então, convide a sua família. A sua família tem grande valor, meu amigo, minha amiga. Há pessoas que, infelizmente, vivem tristes porque não têm uma família. Tinham, perderam, ou pessoas que nunca tiveram uma. E o que mais queriam é ter uma família. Mas há aqueles que têm uma família também e não sabem dar valor. Quando eu falo valor, eu não falo do valor monetário. Você dar comida, dar roupa, dar um bem-estar à sua família. Isso faz parte, sim. Mas mais do que isso, é você dar valor à alma, à união da sua família, à paz, à alegria dentro da sua casa, o verdadeiro amor que deve reinar dentro de sua casa. E isso só Deus pode dar. E é isso que nós vamos buscar nesse evento da família ao pé da cruz ali no Estádio Nacional, onde você e a sua família são os nossos convidados. Agora você vai escutar um testemunho. Inclusive um testemunho que foi dado ali mesmo, dentro do estádio, alguém que sofreu tanto antes de chegar na Igreja Universal, mas que também vai estar nesse evento junto com a sua família.
13: Deus abençoe a sua vida nesse momento. Aqui estamos hoje, aqui no estádio Tubarão Azul, para falar para você sobre o que vai acontecer nesse estádio dia 1 de novembro. Vai acontecer aqui o maior evento Família ao Pé da Cruz. Esse evento começou em várias partes do mundo e também vai chegar em Cabo Verde, a Família ao Pé da Cruz, para trazer a mudança, a salvação, a união, a paz para todas as famílias. E estou aqui com um jovem que se chama Rir, lá de Órgãos, ele que teve um momento difícil na sua vida. Ele vai nos contar como que ele fez para mudar a sua vida. Olá, Rir, tudo bem hoje?
14: Tudo bem, sim.
13: E qual foi a mudança que você viu na sua vida quando você chegou na Universal?
14: Na Universal antiga, um jovem totalmente destruído. Foi o vício, não fumava, não bebia, vira tudo destruído.
13: Você tinha vício de o quê?
14: Tinha vício de álcool, de padinha, de cheiro.
13: E você teve esse vício quanto tempo?
14: Foi muito tempo, mais de 7 anos.
13: 7 anos.
14: Sim, sim.
13: E quando você usava droga, você usava padinha, como é que você ficava e após usar essa substância?
14: Depois do uso dessa substância, eu ficava um jovem agressivo. Já estava com a família dentro de casa. Minha mãe estava me conselho para largar o vício. Para mim é bem, então tomava algo contra mim. Então fazer algo mais pior ainda, só para estou ofendendo. Não está com bolho. Não está respeitando ninguém, nem apoio, nem vizinhos, ninguém está com barba, não está fazendo tudo o que vem na minha mente.
13: E você ficou assim 7 anos da sua vida nessa situação?
14: Sim, senhor.
13: E qual foi o momento que você teve mais difícil nesse momento de vício?
14: O momento mais difícil foi quando criou uma doença na fígado, que para não levantar, não tinha que colocar minha mão no joelho. Já fui aí, tive um socorro para mim, tive um jovem que vem comigo para a igreja, tomou uma decisão, vai à igreja universal. Quer dizer,
13: de tanto usar droga, tanto beber, e esse hábito acabou afetando a sua saúde. Trouxe uma doença no seu fígado, certo?
14: Certo.
13: E nesse momento você não conseguia nem sequer andar, levantar de cama para andar, não foi assim?
14: Sim, senhor.
13: E você chegou nessa situação na igreja?
14: Sim.
13: E ao chegar lá na igreja, você foi bem recebido?
14: Com certeza, foi bem recebido. De dia que me chega na igreja, fui recebido com grande amor e em contínuo teve na igreja todo santo dia.
13: Começou a fazer corrente, propósito, começou a aprender a usar a sua fé e você foi agindo a sua fé. E hoje, como é que está a sua saúde hoje?
14: Hoje minha saúde está totalmente diferente. Hoje aqui no meu trabalho, ainda fazer trabalho, que a gente fica espantado, está falando, mole que ainda faz esse trabalho, está falando, sou força de Deus.
13: E vício que você tem antes, e vício?
14: Hoje, nenhum vício mais nem mim.
13: Nem de cigarro, nem de droga, bebida, nada?
14: Nenhum, nada, não. Hoje sou completamente liberto de tudo.
13: Então você pode afirmar que vício tem cura?
14: Sim, senhor, tem cura, sim.
13: Está aí. E ele sofreu com vício 7 anos. Droga, bebida, 7 anos. Mas quando ele conheceu o trabalho da Universal, ele teve sua vida mudada. E por isso que nós estamos aqui nesse estádio, convidando a você que está aí lá em casa, nos acompanhando. Talvez você é uma pessoa que tem vício de droga, de bebida, de tabaco, e você já tentou de tudo deixar esse vício, e você não conseguiu. Mas assim como Deus libertou a vida de Rieder, também ele pode fazer o mesmo na sua vida. Por isso, dia 1 de novembro, a família ao pé da cruz, aqui no Estádio Nacional Tubarões Azul. Você pode participar. Você vai estar aqui nesse evento dia 1 de novembro?
14: Sim, senhor, com certeza eu vou estar aqui.
13: Você vai vir aqui sozinho ou como é que é?
14: Não, eu vou arrastar um multidão comigo para estar aqui, para olhar a diferença, assim como Deus faz na minha vida, assim está fazendo nessa vida também.
13: Deus que mudou você, vai fazer mesmo também.
14: Com certeza, sim, senhor.
13: Está aí, então você está convidado a participar nesse evento e dia 1 de novembro, família ao pé da cruz, com a visita do senhor Bispo Macedo, que vai estar aqui no país, abençoando todas as famílias, tá bom? Vamos ficando por aqui, Deus abençoe a todos e até a próxima.
15: Prepara o copo com água. Diga um bocado, ou também faz uma oração para o boa.
16: Neste momento, vamos unir a nossa fé. Vamos falar com aquele que tem o poder de nos abençoar, porque Ele é Deus.

Senhor Deus, o Teu poder é infinito e para Ti não existe nada impossível que não seja resolvido. Sabemos que há pessoas que olham ao seu redor, olham para a situação de casa, da família e de sua própria vida e pensam que não tem mais solução, não tem mais jeito, mas o Senhor tem solução sim, o Senhor tem jeito para essa pessoa. Por isso eu peço, estenda a Tua mão, toca neste corpo, toca nesta pessoa e tira este sofrimento, essa dor, essa angústia, essa tristeza, esse vazio que essa pessoa carrega dentro de si. Esses problemas que afetam a casa dessa pessoa, meu Deus, arranca e faz a mudança acontecer. Nós abençoamos esse copo com água, seja consagrado para a mudança dentro de cada um. Em nome de Jesus, amém. E graças a Deus. Creia nessa oração, beba da sua água com fé, porque Deus te abençoa aí onde você está. Não se esqueça, 1 de novembro, 15 horas, Estádio Nacional Tubarões Azuis, na Cidade da Praia, com a presença especial do Bispo Macedo, nos 33 anos da Igreja Universal aqui em Cabo Verde. Lembrando que neste domingo, atenção, domingo, 9:30 da manhã, nós estaremos no encontro de Femilagas. Traga a sua família, é o último domingo do mês e nós estaremos orando, buscando a Deus em seu favor e em favor de todas as famílias. Eu tenho certeza que Deus vai abençoar. Ficamos por aqui por hoje, lembrando que nosso endereço está no Templo Maior, no Paiol do Coqueiro, na Cidade da Praia, nossa sede mãe, e aqui na Ilha do Sal estamos na Palmeira, atrás da padaria, na Santa Maria, ao lado da Esquadra, e aqui nos Pargos, atrás das Bombas da Xeri. E de Santo Antão a Brava, tem uma Igreja Universal aberta para te ajudar. Deus abençoe a todos, até mais.

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